Oi, sumido. Fiquei sabendo que você tá perguntando de mim por aí, né? Você fica pagando de desapegado, mas você não esquece as coisas que eu faço, né?

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9 da manhã, bom domingo, e já é comigo, Carolina Gama, que estás por aqui até às 2 da tarde e estás muito bem. E olha, eu não sei se tu és fã dos Queen como eu, mas eu, se fosse a ti, reservava já o dia 7 de outubro deste ano, porque eu lembro-me, quando estava a crescer, a minha mãe estava-me sempre a falar de um concerto histórico que eles deram em Budapeste em 1986, e pelos vistos, esse concerto vai chegar agora aos cinemas, assim numa versão restaurada em 4K para salas IMAX, para celebrarem os 40 anos do espetáculo. Eu não sei se sabias, mas este foi o maior concerto da carreira dos Queen, estavam quase 80 mil pessoas a ver, e também foi o último gravado com os membros originais todos, portanto é aproveitar e ir até ao cinema. Já a seguir na Mega eu digo-te como é que podes levar muito dinheiro para casa com o nosso grandioso jogo da mala. Antes tens música nova da Charlie.

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Esta é do Yugal, chama-se Moving to the Sun. 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Gracie Abrams agora na Mega.

0: Uma das estrelas do Rock in Rio deste ano é a Katy Perry com música nova. Esta chama-se Watch It Burn. Bom domingo e se estás no carro, espero que faças uma ótima viagem. E agora, eu venho te relembrar, para não te esqueceres que na sexta-feira saiu mais um episódio do What's Poppin'. E se tu ainda não estás bem familiarizado com este conceito, basicamente todas as semanas o Zé Vida recebe aqui convidados para falarem um bocadinho sobre música, pop culture e também da internet. E esta semana passaram por aqui duas ex-colegas nossas da Mega, Mafalda Castro e Maria Rodrigues, e tu já podes ver este episódio, é só passares no YouTube da Mega. Agora tens mais música nova, Mova Joe, chama-se Maladie.
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0: estar muito bom tempo no país todo. 29 graus de máxima em Braga, Porto com 25, Viseu chega aos 29, Aveiro com 27, Coimbra 30 e Lisboa 31, Évora com 33 graus e Faro chega aos 32 graus de máxima. Por isso, aproveita e vai hoje até à praia, quem sabe, dar assim uma voltinha ou pelo menos passear. Já a seguir na Mega tens música nova da Ariana Grande, faz uma ótima viagem e aproveita o teu domingo.
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manhã na Mega Hits. Bom domingo, é comigo Carolina Gama que segues viagem por aqui até às 2 da tarde. E já a seguir, eu falo de um concerto incrível que vai acontecer em Lisboa já em setembro. Durante esta hora falamos ainda do lugar às novas de hoje, mas antes tens mais música nova. Era a música oficial deste Mundial, junto à Shakira com o Burna Boy na Mega Hits. Boa viagem!

Bom domingo com a Mega Hits. E como eu tinha dito, vai acontecer um concerto incrível ainda este ano em Portugal, porque o Catriel e Paco Amoroso vêm até Lisboa. Basicamente, se tu não os conheces, eles são assim uma dupla argentina e são muito conhecidos tanto por misturar géneros como por nunca fazer dois espetáculos iguais. Eles vão atuar no dia 13 de setembro na Sala Tejo com a Free Spirits World Tour, e olha que eu já vi vídeos de concertos e parecem toda uma experiência, por isso é aproveitar. Os bilhetes já estão à venda nos locais habituais e para saberes mais, já sabes, é só passares pelo nosso site em megahits.fm. Agora a chegar a Mega são mais de 90 minutos de música sem parar. Tens Kings of Leon, Temper City, mas a começar é a Kelani, já a seguir. 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

0: uma ótima viagem com o Mega Hits. E como sabes, está na altura de irmos até ao nosso lugar às novas, que hoje provavelmente pertence a uma pessoa que tu ainda não conheces muito bem. Chama-se Barry Can't Swim, é um DJ e produtor escocês que tem sido um dos nomes que mais tem crescido na música eletrónica nos últimos anos. Em 2023 ele foi nomeado para o Mercury Prize, que, se não conheces, é assim um dos prémios mais importantes da música britânica, e desde então ele já passou por alguns dos maiores festivais do mundo, como o Coachella, Glastonbury, e também esteve no All Point Seast. Ele agora está de volta, assim com uma música muito inspirada no house francês dos anos 90, e eu acho que vem mesmo a tempo porque é perfeita para o verão. Dance, Dance, Dance, do Barry Can't Swim, é o lugar às novas de hoje na Mega.
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É mais música portuguesa na Mega Hits. Bom domingo, e eu não sei se tu viste isto, mas a final do Mundial continua a dar que falar, desta vez por causa de um leilão solidário. Foram angariados mais de 650 mil dólares com objetos usados pelos artistas. A peça mais valiosa foi uma camisola do Jimin, dos BTS, que foi vendida por 110 mil dólares, e os ténis que o Justin Bieber usou no espetáculo do intervalo ultrapassaram os 26 mil dólares. Eu confesso que achei isto tudo um bocadinho uma loucura, mas como foi solidário, pronto, estão perdoados. Agora na Mega tens música nova, esta é dos Another.

Esta é do The Second Voice. 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Agora na Mega ficas com este fenómeno do TikTok, chama-se

Gu e Aerostar juntas nesta música que para mim grita verão na Mega Hits. Faz uma ótima viagem se estiveres no carro. E como eu tinha dito, eu trago boas notícias para todos os fãs de Harry Potter, porque basicamente o Harry Potter e a Pedra Filosofal vai voltar aos cinemas entre os dias 27 e 30 de agosto para celebrarem aqui os 25 anos desde que saiu o filme. E eu confesso, eu não tinha noção que já tinha passado tanto tempo. E olha, se achas que não vale a pena ir ao cinema porque já viste e tudo isso, tem calma, porque esta nova versão inclui 12 minutos inéditos de imagens dos bastidores que nunca fizeram parte da versão original, por isso eu tenho a certeza que vou lá estar. Os bilhetes já estão em pré-venda, portanto não os deixes escutar e depois também não digas que eu não fui tua amiga. Está aqui avisado. Agora na Mega tens música nova, é do Slater.

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0: mais música portuguesa aqui na Mega Hits. Tem um ótimo domingo. Estás comigo por aqui até às 2 da tarde e estás muito bem. E olha, eu tinha-te dito que tenho um plano incrível para tu fazeres durante o verão, e tenho mesmo. Se já estás no Algarve ou se vais agora a caminho das tuas férias por lá, não te esqueças que já começou uma das melhores partes do teu verão e este ano volta a ser mega. É verdade, o Belice Vila Moura já está aberto, a melhor discoteca do Algarve, e hoje tens uma noite incrível à tua espera com Livinho, mas também não te preocupes se não fazes hoje para o Algarve. Até dia 22 de agosto tens muitas noites para aproveitar e também muitos artistas ainda para ver. Vão passar por lá ainda Yasmin, o Escalema e também Morado, por isso para saberes mais, já sabes, é só passares pelo nosso site em megahits.fm. Já a seguir na Mega tens música nova da Olivia Rodrigo, chama-se Stupid Song, faz uma ótima viagem. 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

É comigo, Carolina Gama, que estás por aqui até às 2 da tarde na Mega Hits. Bom domingo. E olha, já a seguir eu partilho contigo dicas para quem vai viajar durante este mês de agosto e também te digo como é que podes ganhar bilhetes para uma estreia nos cinemas com a Mega. Antes tens música nova, esta é do

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0: Elas é que podiam fazer assim um comeback. São as Destiny's Child aqui no Mega Hits. E como eu tinha dito, há boas notícias para quem vai viajar durante este mês, porque em Roma o Panteão e o Coliseu vão estar abertos durante a noite, e assim não tens de estar a passear com muito calor. É aproveitar. Agora a chegar à Mega são mais de 90 minutos de música sem parar. Começam com David Thames. Já a seguir faz uma ótima viagem.
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É mais música portuguesa aqui na Mega Hits. Tem um ótimo domingo. E como eu tinha dito, há mais uma estreia a chegar aos cinemas. Dia 13 de agosto estreia o filme Apenas Uma Noite e a nova comédia romântica do realizador The Anyone But You. 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Agora na Mega tens música nova do Teddy Swims, chama-se Break Up in Reverse.

clássico 2016, chama-se One Dance, é de Drake aqui na Mega Hits. E agora, eu quero que tu imagines ganhar 1 milhão de euros e depois deitá-los ao lixo. É que foi isto que aconteceu a uma mulher em Itália. Basicamente, ela foi confirmar o boletim da lotaria e a máquina dizia prémio não pagável. Portanto, ela pensou que toda a gente acharia e deitou o bilhete fora. Só que afinal, esta mensagem queria dizer exatamente o contrário. É que o prémio era tão alto que aquela loja não o conseguia pagar. Depois, quando ela percebeu o erro, o caminhão do lixo já tinha passado, mas a empresa de recolha conseguiu localizar o caminhão, fez-lhe o favor, procurou durante mais de um dia e depois lá encontraram o bilhete e estava intacto. Depois, ela só teve de pagar os custos da operação, mas eu sinto que com 1 milhão de euros isto deve ter compensado. Portanto, é uma mulher de sorte. Já lhe fizeram o ano, tenho a certeza. Agora, na Mega...

Mega Hits. Tenham um ótimo domingo. É comigo, Carolina Gama. Continuas por aqui até às 2 da tarde. E olha, se ainda não tens óculos para ver o eclipse do dia 12 de agosto, é melhor despachar-se, porque a Ciência Viva reforçou o stock e já voltaram a disponibilizar óculos gratuitos. A única coisa que tens de fazer é o registro no Clube da Visão e depois só tens de escolher um ponto de levantamento em qualquer parte do país. Se não conseguires isto, também os podes comprar em farmácias, que foi o que eu fiz, supermercados ou lojas online, e custam tipo 3 euros, mais ou menos. E atenção, só um conselho, não olhes diretamente para o sol sem proteção e evita gravar o eclipse com o teu telemóvel, porque esta luz pode estragar-te mesmo o telemóvel. Fica aqui este conselho. Lembra-te que este vai ser o maior eclipse visível em Portugal dos últimos 114 anos e o próximo é só em 2144, por isso é aproveitares. Já a seguir na Mega eu falo sobre o grandioso jogo da mala. Antes tens Missy Miles com o Wet Bad Gang.

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Mega hits e a melhor música nova. Esta é da Ariana Grande e, como prometido, não te esqueças, podes levar para casa 12.789€ já na próxima semana com o nosso grandioso jogo da mala. 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Agora tens música nova, junto ao Kygo, com o Max McNown.

0: Benson Boone, Mega Hits, faz uma ótima viagem e tem um ótimo domingo. E como sabes, está na altura de irmos até ao nosso lugar às novas, que hoje provavelmente pertence a uma pessoa que tu ainda não conheces muito bem. Chama-se Barry Can Swim, é um DJ produtor escocês que tem sido um dos nomes que mais tem crescido na música eletrónica nos últimos anos. Em 2023, ele foi nomeado para o Mercury Prize. Eu não sei se sabes, é um dos prémios mais importantes da música britânica e desde aí ele já passou por alguns dos maiores festivais do mundo, como o Coachella, Glastonbury e também esteve no All Points East. Agora está de volta com uma música muito inspirada assim no house francês dos anos 90 e eu acho que vem mesmo a tempo porque é perfeita para o verão. Dance, Dance, Dance do Barry Can Swim é o lugar às novas de hoje na Mega.
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0: Não foste ao cinema, aproveita para veres em casa. Na Netflix está quase a chegar a última temporada de Outer Banks, estreia no dia 20 de agosto. E depois, eu tenho uma recomendação pessoal para te dar, porque esta semana estreou a quarta temporada de Ted Lasso. Depois da participação especial que ele fez na final do Mundial, o treinador está de volta a Richmond. E se tu nunca viste esta série, acredita em mim, vais agradecer quando começares a ver. Agora a chegar tens a Maria Petronilho para te fazer companhia neste resto de domingo. Já a seguir ficas com Shakira, com Burn a Boy, chama-se Die Die.
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Eu, Maria Petronilho, já sabes, contigo até às 7 da tarde. E se por acaso estás em direção ao Algarve, faz uma ótima viagem. Estou com um bocadinho de inveja, por isso é que fiquei aqui a pensar e a me atestar no quão bom é ir para o Algarve.

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0: nós não mentimos. A verdade é que se vais em direção a Vila Moura, ali essa zona do Algarve, o Bliss Vila Moura tem ótimos planos para ti. É o caso de Livinho hoje à noite, por isso já sabes, fica assim este teu plano. Vais também ter Calema e muito, muito mais. Tens toda a agenda em megahits.fm. Vais ouvir um bocadinho disto.
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0: Por isso já sabes, é começar já a enviar mensagem aos teus amigos, começar

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Wink Wink, Charlie XCX, é mais música nova agora na Mega.

0: Já são 3 da tarde, bom domingo. Continua a aproveitar o teu fim de semana com Mega. Eu, Maria Tornilho, a fazer-te companhia até às 7 da tarde. Não esquecer que na quarta-feira podes ganhar muito dinheiro, assim para as tuas férias, para umas férias novas. É ficar do sal. Primeiro, Móvel Joe.
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Stupid Song, Olivia Rodrigo, tocar na Mega Hit. 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

Sensation. Música nova de Madonna, Love Sensation, a tocar na Mega Hits. E o que está a ser uma sensação é a nova Zeri, a nova série de Zé Vida, chama-se What's Popping. Se não estás a par, é ficares desse lado que eu explico-te já tudinho. E se calhar dou-te um spoiler, é ficares desse lado. Temper City, Self-Aware, bom domingo, colega.

0: Gatina tem música nova, chama-se Pega ou Larga, por isso é pegar a largar, vai ouvir antes dos teus amigos. Bom domingo, como é que é, Kids? Eu, Maria Tornilho, contigo até às 7 da tarde. Não esquecer ao novo episódio de What's Popping. Zé Vida chamou Mafalda Castro e Maria Seixas Correia, caras antigas e muito conhecidas da Mega. Falaram sobre uma das piores discussões que elas já tiveram e está muito, muito giro. Falaram, obviamente, também sobre muitas mais coisas que passa no YouTube da Mega. What's Popping? Summer, já assim.
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0: a entrevista com Gorillaz. 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

0: boa viagem. Eu, Maria Petronilha, já sabes, contigo até às 7 da tarde. Mas com a altura de te dar música nova, o teu lugar às novas de hoje é assim um bocadinho diferente, mas é para ti que adoras Fred Again, por exemplo. Não é Fred Again que está no lugar às novas, é sim Barry Can't Swim. Não sei se conheces, mas é da Escócia e tem então música nova. Anda também assim a testar um bocadinho e a sair da sua onda. Esta é uma música mais festiva, chama-se Dance, Dance, Dance. E eu acho que vais gostar, especialmente se gostares então de house music. Esta é para meteres mais alto, Barry Can't Swim, Dance, Dance,
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gostas de aproveitar os domingos para ver um bom filme, para ir ao cinema ou então para comprar pipocas e ficares no teu sofá, tenho boas novidades para ti que gostas sempre de acompanhar. O que é que vem aí? O que é que está a ser feito? Não sei se já viste o primeiro filme de Michael Jackson. Se não, tens que ir ver porque está a ser feito o segundo, ou pelo menos vão começar a fazer o segundo. Tem a estreia prevista para 2028. Portanto, a produtora confirmou mesmo que vai haver um segundo filme e que vai sim ser feito. Portanto, olha, é ires ver o primeiro e depois já estás prontinho para o segundo.

Boy com Dai Dai, eu tocar no Mega Hits. Bom domingo, e se precisas de um incentivo para ires ir à noite, para não pensar, ah, sou maluco, vou ir à noite só porque me apetece. Não, eu estou aqui a obrigar-te, especialmente se estiveres em Vila Moura. Blizz, Vila Moura vai ter finalmente o Livin. É, ele não conseguiu ir da última vez e agora vai. Vais ouvir isto. Infelizmente, o ano passado não tivemos Livinho, teve um acidente pessoal, pronto, também publicou nas redes sociais. Se não me engano, acho que foi um acidente de moto, um acidente de carro, foi uma coisa assim um bocadinho chata, muito chata, aliás, de acontecer. Mas o Livinho, esperemos nós, já está em Portugal e vai atuar hoje à noite no Blizz Vila Moura, portanto fica aqui a minha sugestão. Passa também a megahits.fm se não conseguires ir hoje ao Blizz. Há muitos dias ainda a acontecerem no Blizz com um belíssimo pré no nosso logo a Falésia. Fica aqui estas duas sugestões. Gracie Aaron.

0: Bom domingo com Mega Hits, também com mais música portuguesa. Não esquecer que o eclipse está quase aí a acontecer e tu, por favor, a sério, tem mesmo cuidado, não estou a brincar. Não deves olhar diretamente para o eclipse, deves ter uns óculos próprios, há muitas farmácias a oferecer, por isso começa a preparar-te assim com alguma antecedência. Toma cuidado.
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0: 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Enquanto ligas, há Lil Uzi Vert já a seguir.
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0: você.
1: É mais música portuguesa, a tocar mega hit. Bom domingo, não esquecer que os concertos nunca param, os festivais sim acalmam um bocadinho e por isso mesmo temos uma belíssima opção para ti que gostas de música de Argentina. Mira!

de Catriel e Paco Amoroso. Vão estar na Sala Tejo dia 13 de setembro. A vibe é mais ou menos esta, é assim muito. Eles são da Argentina, eles levam roupas que tu se calhar não estás à espera. Foram ao Colors Show, não sei se conheces, também podes ver no YouTube, e levaram sacos de lixo vestidos. Portanto, a vibe deles é sempre muito random, eu acho que é o que lhes dá na cabeça e é de facto muito, muito bom. Se não conheces, é também um ótimo plano para ficares a conhecer música nova e artistas novos. Se fores num date, ainda melhor. Passa a megahits.fm, é dia 13 de setembro, Catriel e Paco Amoroso. Certeza que vêm da Argentina, mas vêm com algum tempo para aproveitar Portugal. A Beyoncé agora para aproveitar neste domingo. Boa viagem!

Como é que fica-se já comigo, Matilde Prata? Sou eu que, ao longo desta noite de domingo, te faço companhia e dou-te muita música. Vai na volta, este domingo nem tem o sabor de domingo, porque estás de férias e, se for esse o caso, aproveita bem. Na próxima semana acontece um fenómeno raro e é sobre isso que falamos já a seguir, o eclipse solar total. Primeiro, The Time of My Life, a nova de Benson Boone.

de Somber na Mega Hits. Eu não sei se estamos prontos para aquilo que vai acontecer na próxima semana. É na quarta-feira que temos o fenómeno raro do eclipse solar total. Já não acontece desde 99 em Portugal. Só agora volta a ser visível no nosso país em 2134. Portanto, nessa altura já estamos lá do outro lado. Portanto, o que é que tu tens de saber sobre este fenómeno? Ora bem, o eclipse solar total é quando a Lua tapa praticamente por completo o Sol. E é um fenómeno bastante perigoso se não estiveres devidamente preparado em segurança. E é por isso que tanta gente fala sobre os ditos óculos para o eclipse solar total. São os óculos que têm de obedecer a uma norma específica, a ISO 12312-2, vou repetir, ISO 12312-2. E, no fundo, estes óculos permitem que protejas a radiação solar praticamente na totalidade. Porque, caso contrário, bye bye olhinhos. Se tu olhares o olho nu, podes cegar até permanentemente. É preciso ter muito cuidado e é mesmo necessário que uses estes óculos, portanto ainda vais a tempo de comprar uns. Óculos de sol banais funcionam? Não. Óculos antigos que tenhas perdidos em casa? Também não, porque a NASA veio dizer que só tem uns 3 anos de validade. E aqueles óculos 3D para os filmes? Guess what? Também não dá. Portanto, já sabes, para veres este eclipse solar total é preciso estar devidamente preparado. Acontece na quarta-feira, entre as 6h30 da tarde e as 8h30. E sorte de quem está no norte do país, vai ser muito mais visível em Bragança. Portanto, fica a minha sugestão. Peggy Gou e Aira Sarna.

0: televisão. E acaba aceitando o homem que tem televisão. Acaba assistindo a visão na televisão. Isso, né?
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0: Drake na Mega Hits. Bom domingo e bom fim de semana. Boas férias, se for o caso. E se for esse o caso, então este domingo, não sábado domingo, mas sábado, quem sabe, uma sexta-feira. Se for esse o caso, então chegaste na hora certa. Vamos até ao lugar às novas de hoje, que é um bom mood para esta noite. Temos Barry Can't Swim, um grande produtor escocês que nos traz música nova, música eletrónica com uma vibe de house dos anos 70. E para ti que consegues compreender francês, então é bom abrir esse ouvidinho. Dance, dance, dance, é o lugar às novas de hoje. Barry Can't Swim na Mega.
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0: com Dennis, Kevin O'Cris e MC Tutu, chama-se Pente e Rala. Atenção que MC Tutu esteve no Police Vila Moura há umas semaninhas e hoje é a noite de voltarmos a ter o rei do funk brasileiro, não o MC Tutu, mas sim Kel. Para mim é o maior hitmaker das músicas do TikTok. Portanto, Police Vila Moura, hoje é o sítio onde tens de ir. Já a seguir há o Gel para ouvires.
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1: Boa noite, como é que é? Comigo também Matilde Prata e neste domingo sou eu que estou deste lado até às 11 da noite. Muita música e também boas notícias, uma que já a seguir te vai aliviar a carteira, portanto fica desse lado. Antes disso, a artista que anunciou pausa na carreira quando terminar a digressão em setembro e que lançou um álbum inacreditável agora, Ariana Grande.

0: Harry Styles, Late Night Talking na Megahits. E atenção, a partir de amanhã é bem possível que os combustíveis deixam um bocadinho. E um bocadinho simpático. Dizem que o gasóleo pode ficar 12 cêntimos mais barato por litro e a gasolina 12 cêntimos e meio. Vamos ver se isto se confirma, mas aguenta um bocadinho para testar. Já a seguir na Mega, mais de 90 minutos de música sem parar, arranca com Justin Bieber.
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Música portuguesa com Papillon e Bárbara Tinoco na Mega. E atenção que é sobre música, o novo programa de Zé Vida. What's Popping é, no fundo, a sua própria loja de discos, onde o próprio Zé convida pessoas do meio para falar precisamente sobre música. As pessoas que ele recebeu neste último episódio são, digo eu, históricas para quem acompanha a Mega há muito tempo. É já a seguir que eu te digo quem foram então as últimas convidadas do What's Popping. Antes, a nova de Terry Swims na Mega.

0: Uma senhora junção com Ariana Grande e Nicki Minaj na Mega Hits. E por falar em boas duplas, foi uma que nós tivemos neste último episódio do What's Popping, onde no fundo elas voltaram a casa. Maria Seixas Correia e Mafalda Castro, as duas grandes protagonistas do Snooze, o programa da manhã da Mega Hits da altura, e que ainda hoje mantém o nome, não é? Elas vieram até ao What's Popping, o novo projeto do Zé Vida, onde ele fala sobre música e sobre como é que a música entra aqui na nossa vida. Eu devo dizer que a energia destas duas mantém-se igual, é um nível de fritaria no bom sentido e que nos faz rir muito. Obviamente que houve uma nostalgia grande da altura em que elas trabalhavam aqui na Mega e falaram também, fizeram algumas confissões, inclusive de uma discussão que elas tiveram em tempos. Portanto, vai até ao canal do YouTube da Mega Hits. Eu acho que este episódio é daqueles que eu mais vou gostar de ver. Mas tens outros para trás, para pôr em dia. Sipping Purp também, Más Influências, ainda Maria Rodrigues. Portanto, fica a nossa sugestão. Tens tudo no canal do YouTube da Mega Hits. Por agora, esta que está viral no TikTok, Move Joe, Maladina Mega.
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Mega Hits e a melhor música nova, agora que o relógio marca às 9 da noite. Eu, Matilde Prata, mantenho deste lado por mais 2 horinhas. Há muita música a caminho e muitas novidades que se calhar te escaparam ao longo desta semana. Uma delas diz respeito ao mundo do cinema e todos sabemos que atualmente o cinema está bastante recheadinho de bons filmes em exibição. Portanto, faz já o teu planeamento com várias pessoas à tua volta para ires ver um e veres outro. Mas neste caso, falta a confirmação de um filme que já esteve no cinema e que há de voltar em breve. Falta-se de uma saga. Já a seguir, digo-te tudo. Antes disso, Temper City na Mega Hits. Há ainda novidades sobre o grandioso jogo da mala. Portanto, se queres ficar um bocadinho mais rico...

estou a viciar nesta música para saídas à noite. Portanto, olha, se por acaso este teu domingo não tem o mesmo que sabor a domingo, porque estás de férias, aproveita a noite de hoje ao som desta DJ Godja e Jason Derulo na Mega Hits. Independentemente de estares de férias, podes pôr, quem sabe, a praia de parte e reveres grandes filmes no cinema. E digo reveres porquê? Porque anunciaram esta semana a continuação de um dos filmes que mais sucesso teve este ano. Michael Jackson, a biopic, vai regressar e vai ter uma parte 2. Todos disseram que sentiram que

um dos maiores sucessos do ano, ultrapassou a marca dos $1,000 milhões em receitas de bilheteira a nível mundial e, portanto, obviamente que a coisa acelerou aqui o processo para a continuação. Espera-se então que este segundo filme explore uma fase diferente da vida e da carreira do Michael Jackson, dando continuidade à história que nós vimos no primeiro filme. Portanto, fica a minha sugestão, rever Michael, a biopic de Michael Jackson, que teve um sucesso tremendo. Até lá, ouves esta Take Me Back,

A nova de Bruno Mars na Mega Hits On My Soul. Infelizmente ele não escolheu Portugal para trazer a sua The Romantic World Tour, mas por acaso, aliás, ficaste com vontade de o ir ver ao vivo, mas não queres despender desse dinheiro todo? 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

0: Bonita música, esta de Nininho Vaz Maia. Acabaste de ouvir Timarinho na Mega Hits. E por falar em novidades musicais, temos muita música portuguesa cá fora, e nova, claro, nomeadamente novos singles de Chico Tatina, de Peruca, de Catarina Filipe, até do próprio TT, que nos acompanhou na era dos Morangos com Açúcar. Claro que o destaque vai para o novo álbum de Karol G, que já está cá fora, portanto, se ainda não ouviste, fica a minha sugestão. Tem featurings com Drake e Bruno Mars. Ah, pois é. Já a seguir, The Second Voice.
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10 da noite, como é que é cedo? Uma última hora na minha companhia, Matilde Prata, e é já a seguir que falamos sobre a resta de esperança de que Rihanna vai voltar à música, e eu acho que desta vez é um bocadinho diferente. Antes disso, Olivia Rodrigo.

É verdade, sim, senhora. Ela poderá estar de volta este ano. E sim, eu sei, há meses e anos que se dizem, rumores dizem que, a fonte próxima da cantora revela que... Mas desta vez eu acho que é um bocadinho diferente, porque A$AP Rocky disse esta semana: a minha mulher vai-me odiar por dizer isto, mas ela está, de facto, de volta ao estúdio. E eu sinto que isto tem um bocadinho mais poder, não é? É A$AP Rocky que está a chipar a mulher. E faria todo sentido, sejamos honestos, que ela lançasse alguma coisa em 2026, o ano em que marca 10 anos desde que ela lançou o seu último álbum. Rihanna, vá lá, faz favor. Eu agora estou realmente com esperança. Já a seguir, mais de 90 minutos de música sem parar, arrancam com Disco Lines e Tinashe.

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0: TikTok. Eu sinto que vai ser uma noite incrível, portanto fica a minha sugestão. Para começar já a preparar-te, damos-te música nova no Lugar às Novas de hoje. Com a vibe certa, temos um techno house de um produtor escocês, Barry Can't Swim. Trouxe-nos esta Dance, Dance, Dance. E para ti que percebes francês, então põe mais alto aí no carro. É o Lugar às Novas de hoje.
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Minha última dança, pelo menos hoje, não é? Eu sou a Matilde Prata e volto na quarta-feira a partir das 8 da noite. Até lá vou aproveitar uns bons dias de férias, porque a verdade é essa, é que também mereço. Há que referir que para os próximos dias podes aproveitar sempre para ouvir a Mega Hits e músicas novas. Olha, no caso do Chico da Tina, ele tem novo single, portanto podes já adicionar à tua playlist. E adiciona esta também, chama-se Dance e é The Slater. Faz boa viagem com a

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